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0: بهشت هنر.
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0: بهشت همزمانی و سازگاری.
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2: Un minuto, 33 secondi.
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3: Paradiso des utopias. Paradiso dos valores humanos.
4: Paraíso da generosidade. Paraíso da honestidade. Paraíso da honra. Paraíso dos ideais. Paraíso da igualdade. Paraíso da imaginação. 2 minutos. 33 segundos. Paraíso da incorruptibilidade. Paraíso da independência. Paraíso da inovação. Paraíso da integridade. Paraíso da inteligência.
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4: Paraíso da intuição.
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1: 4 minutos, 33 segundos.
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0: vento forte e, consequentemente, agravamento do estado do mar. A passagem de zonas baixas, de baixa pressão, associadas ao tempo instável, são um cenário meteorológico.
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